0: Quantos aqui tem a marca da promessa?
1: Eu tenho a marca da promessa.
0: Então cante, diga.

levante as suas mãos, filho. Seja de onde você for, eu creio que há algo de Deus sobre a tua vida. E você precisa declarar sobre os céus do Rio de Janeiro. Diga comigo.

0: Aleluia. Aleluia. Glória a Deus. Se você permanecer fiel ao Senhor, todas as promessas que Ele te fez vão se cumprir. Porque Ele não é homem para mentir. Ele não é filho do homem para se arrepender. Ele é um Deus de aliança. Ele é um Deus de promessas.
1: Señor, después de haberte alabado, queremos entrar a tu lugar santísimo. Queremos contemplar tu rostro, Señor, habitar en tu presencia. Purifícanos, Señor. Límpianos. Renuévanos.

do Senhor nasce no solo baiano. Levanta, resplandece, porque a glória do Senhor nasce sobre o nosso Brasil.

faz chover, Senhor. Derrama água sobre o sedento, Senhor. Rio sobre a terra seca, Senhor. Nós profetizamos a transformação de todo o deserto, toda a terra seca, toda a terra árida, num verdadeiro manancial para o louvor da tua glória, Senhor. Profetizamos o derramamento de uma água pura, de uma água limpa, sobre a tua igreja, sobre esta terra, sobre a nossa nação e sobre as demais nações, Senhor. Profetizamos um verdadeiro avivamento, algo genuíno, que seja uma obra do teu Espírito Santo, revelando as coisas mais íntimas do teu coração, Senhor, para o teu povo. Sim, faz chover, Senhor. Oh, faz chover, Senhor. Profetizamos também a transformação dessa cidade. Profetizamos a santificação dessa cidade, Senhor.

ministros, tua igreja, de uma forma poderosa, para proclamar as tuas virtudes, proclamar o teu poder, a tua autoridade para o Rio de Janeiro e para todo o Brasil, Senhor. Faz chover, Senhor. Faz chover sobre nós, Senhor. Faz chover sobre o teu povo, Senhor. E transforma radicalmente.

Tu és o Deus que jamais falhou. Tu és o Deus que não pode mentir. Tu cumpriste as tuas promessas na vida de Abraão, de Isaac, de Jacó. E eu sei que o Senhor cumprirá também as tuas promessas na minha vida. Eu sei que os teus olhos estão em mim, Senhor.

Podem passar os dias, podem passar os anos. Confia, meu amado, Ele trabalha para aqueles que nele esperam. Todas as palavras que Deus disse se cumpriram, e assim será na tua vida, meu querido. Mas quem sabe você não está vendo. Na verdade, você não precisa ver. O que você precisa é crer, porque Ele fará. Toda promessa passa pelo teste do tempo. Ele está provando o teu coração. Ele está forjando o teu caráter para que você desfrute.

Hallelujah. Porque não há lugar melhor, Senhor, que a tua presença. E também não há nada nesse mundo, Senhor, que se compare a ti. Um só segundo sem a tua presença nos dá saudade.

realização de um destes sonhos. E muito, muito mais. Eu sei que o Senhor tem e vem. Porque os sonhos e os planos de Deus, eles jamais se frustrarão. Você também, meu querido. Feche os seus olhos quando o mar estiver agitado. Quando tudo parecer contrário. Feche os olhos. Contemple uma só coisa.

Aplaudam mais forte, porque ele é digno. Só ele é fiel. Ele cumpre todas as suas promessas. E ele prometeu que um dia ele virá nos buscar.

quiser seguir a Jesus tem que morrer. Negue-se a si mesmo. Tome a sua cruz. Tome a sua cruz e siga Jesus. Não existe evangelho sem a cruz. Não existe vida cristã sem a cruz.

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Marcos 4 e 14, o semeador semeia a palavra. Para você, nesta manhã, quando a luz da aurora já está brilhando, e como vai brilhar, brilhar, brilhar até ao meio-dia, programa O Semeador. E você conosco aqui até as 8 horas e 30 minutos. A programação de hoje para você começa com o Desperta Brasil, para você despertar, para orar, evangelizar, vigiar, estudar a Bíblia, trabalhar e esperar a volta de Jesus. Maranata, Maranata, ora vem, Senhor Jesus. E a programação de hoje, além do Desperta Brasil, você ainda vai ouvir aqui, olha, para você, as músicas regionais, hoje com o grupo Laudália aqui de Mossoró, o Eliseu Eduardo lá de Palmas, Tocantins, a Sanfoneira de Cristo, o João Marcos e Maria Eduarda, aqui com as músicas regional. Aí você vai ter aqui para você a mensagem da Palavra de Deus com o pastor Arival Dias Casimiro, com o tema Ser discípulo de Jesus requer renúncia, seguir a Jesus exige renúncia. Aqui pela rádio Rumo ao Sertão, na cidade de Mossoró, o país de Mossoró. E depois da mensagem, você vai ter aí, olha, as músicas gospel, o pastor João Fernandes lá de Porto Alegre e Luiz de Carvalho cantando e louvando o nome do Senhor Jesus, né? E vamos ter também aqui a participação dos irmãos para trazer o bom dia, o presbítero Salles, aqui de Mossoró, Rio Grande do Norte, o presbítero Peter Valquetene, do Rio de Janeiro, o reverendo Emanuel Borges, da cidade de São José da Tapera, em Alagoas, e vai ter também aqui no nosso programa para você, né? Vai ter aqui para você, né? Também a devocional Pastoreando no Deserto, com o pastor Marcos Nais, diretamente de Goiânia, no estado de Goiás. Aí vem o pastor Samuel Pinheiro trazendo a sua meditação, o pastor Elomar Pereira, pastor da Igreja Assembleia de Deus aqui de Mossoró, vai trazer a reflexão de hoje para você. Isso aí, olha, para a sua meditação nesta manhã. Aí você vai ter as notícias gospel do nosso jornal Avanço Missionário, com todas as notícias para você ficar por dentro de tudo, tudo, tudo que acontece no mundo gospel. E no final do programa, vamos formar a rede de oração e intercessão internacional, a oração da fé. E vamos começar a nossa programação com música para você. E vamos mandando aí músicas para quem está ligado conosco na nossa programação. Mando aí para o Antônio Paulino, começando cedinho aqui conosco, né? Também a nossa irmã Jazaías Vilela, aí em Garanhuns, no estado de Pernambuco. E quem está conosco também é o Irenberg, aqui de Mossoró, todo mundo de carteirinha, né? O reverendo Edmilson Assis Marinho, aí de Fortaleza, também nosso ouvinte de carteirinha. E conosco também aqui na nossa programação. Olha, eu quero fazer dois registros agora. Eu acabo de abrir o Facebook e vejo a notícia da despedida da mãe da irmã Daísa Oliveira, lá em José da Penha. Deus mandou os anjos vir buscar a nossa saudosa
Lima. E sobe pelo pastor Eli Leite, aí do José Lopinho. Mas também eu acabei de ouvir a mensagem também da irmã Margarida, a mãe da irmã Nidalva, a sogra do pastor Djalma Bezerra, que Deus mandou buscá-la. Seus anjos, tanto a mãe de Nidalva como a mãe de Heraísa, já estão com Deus. Que Deus console essas famílias tão amadas, tão queridas. Deus fortaleça nesse momento difícil, né? É certo. Porque se a gente tem a alegria delas estarem com Deus no céu, nós também temos, ficamos tristes, né, pelo convívio que não vamos ter mais. Mas que Deus console aí a Daísa, sua família, Lindalva e sua família. Deus abençoe. Ok, vamos aí com a nossa programação de hoje. Expedito Holanda está nos ouvindo aí na cidade do Sul. Nosso presbítero aí na cidade de Açú, também o presbítero Valdir Silva, lá na cidade de São Paulo, lá no estado de São Paulo, né? Certo, na escuta do nosso programa. A irmã Glória Rabelo, de Coramadel, Minas Gerais, também conosco. Henrique Guedes, aqui em Mossoró, lá no bairro Dom Jaime, né? Também mando para a IPB de Porto Alegre. Para o Reginaldo Freire, também conosco aqui na nossa programação. Olha, muita gente, daqui a pouco a gente chama mais gente aqui, né, para ouvir, que estão aqui conosco na nossa programação, né? Pois é, Zé Wilson aí de Araúbas, né? É isso aí. Também conosco na nossa programação, para você aqui pela rádio, Rumo ao Sertão, na cidade de Mossoró, o país de Mossoró. E mandamos aí para o Guadiel, aí em José da Penha. Deus esteja abençoando vocês aí, né? Tá bom? É a Dorinha Meres. E vamos aí com a música, Desperta Brasil, para você despertar, para orar, evangelizar, vigiar, estudar a Bíblia, trabalhar e esperar a volta de Jesus. Maranata, Maranata, ora vem, Senhor Jesus.

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Marcos 16 e 16. 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

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Vamos para a hora certa, aí nós trouxemos 6 horas e 32 minutos. Vamos repetir a hora. 6 horas e 32 minutos na cidade de Mossoró, o país de Mossoró. 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
1: Programa O Semeador pra você. Chegando agora as músicas regional. Vamos ouvir aí o grupo Laudário aqui de Mossoró cantando Venha Cristo, depois o Eliseu Eduardo cantando e louvando o nome do Senhor Jesus. Também a sanfoneira de Jesus, nós vamos ouvir também aqui com você. E esta é a última hora com João Marcos e Maria Eduarda. E vamos oferecer aí a quem está conosco aí, olha, na nossa programação de hoje para você, né? Desde cedo, Antônio Paulino. É isso aí. Também com o Jesus de Lelo, lá do estado de Pernambuco, do Zacarias Batista. Também conosco aqui na nossa programação, né? O Iriberg, aqui da cidade de Mossoró. Também conosco, reverendo Deusdete de Souza, aí do Limoeiro do Norte. Maria Silvestre Gomes, né? Aí conosco na nossa programação. Deus abençoe. Olha aí o João Marcos, aí de Pernambuco. Reverendo João Marcos, aí de Pernambuco, conosco. E de carteirinha, nosso querido irmão Raimundo Moura, lá na Bahia, em Salvador. E conosco também Jussiele Gomes, aí missionário lá em Itaú, Rio Grande do Norte. Também conosco o missionário William Medeiros, lá em Guaporé, no estado de Goiás. O Valmir Silva, presbítero aí em São Paulo. Eu tô orando que ele vem pra cá, pra Caracati. É isso aí. Olha aí conosco na nossa programação para você aqui do lado do Sertão, né? O Reginaldo Freire também conosco aqui. Olha o nosso querido presbítero aí conosco, o Expedito Holanda aí da cidade de Açu, também conosco na nossa programação para você. Vamos aí, música, vamos lá, mas também mando aí para o Abel Firmino, na escuta do nosso programa, também para você, o reverendo Pinho Borges. Aí também conosco lá de São Paulo, lá de Pernambuco, aí de Recife, Pernambuco. É isso aí. O Edir Araújo Pontes aí, de José da Penha. Alô, Elzinho. Olha aí conosco, né? É, também a todos vocês aí na cidade de José da Penha, do Alto Oeste do Rio Grande do Norte. E hoje a gente foi surpreendido com a despedida da irmã Linda. Da irmã Daísa Oliveira, né? Que foi para o céu. Também a irmã Margarida, mãe da irmã Lindalva, né? Deus me mandou a chamar. E nossas palavras de consolo a essa família tão querida que nós amamos muito, né? Aberta, tá certo? Bem, o Alberto Viana aqui conosco também na nossa programação para você aqui pela rádio Rumo ao Sertão. Vamos lá com a nossa programação. E agora chegando as músicas regional, né? Vamos lá, começa o grupo Laudário, Vem a Cristo, depois é Zé Eduardo. É o grupo Laudário aqui de Mossoró, Zezinho, né? E companhia. Olha, o Eliseu Eduardo canta lá de Palmas Tocantins. O cantador de Deus, glória e honra ao Senhor, o juramento, canta a sanfoneira de Jesus, e o João Marcos e Maria Eduarda canta a última hora, quatro louvores para você. Vamos ouvir.

Programa U62 chegando a hora certa, são 6 horas e 40 e 50 minutos, né? É isso aí, 6 horas e 50 minutos. E vamos repetir a hora, 6 horas e 50 minutos na cidade de Mossoró, o país de Mossoró. 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

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Chegando agora a música, aliás, chegando agora a mensagem da Palavra de Deus com o reverendo Arival Dias Gasmiro. E ele traz a mensagem de hoje para você, né? Olha, ser discípulo de Jesus requer renúncia. É, seguir Jesus exige renúncia. É a mensagem de hoje com o pastor Arival Dias Gasmiro, pastor da Igreja Preteriana de Pinheiros, em São Paulo. E vamos ouvir a mensagem de paz da Igreja Preteriana de Pinheiros, pastor Arival Dias Gasmiro, nesta manhã. Arival Dias Gasmiro, pastor da Igreja Presbiteriana de Pinheiros, em São Paulo. Ele traz a mensagem de paz de hoje para você aqui pela rádio Rumo ao Sertão, na cidade de Mossoró, o país de Mossoró. Programa O Semeador para você aqui pela rádio Rumo ao Sertão, na cidade de Mossoró, o país de Mossoró. Programa O Semeador para você. Mensagem de paz com o pastor Arival. Vamos ouvir.

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2: Bom dia, irmãos. Abra sua Bíblia, por favor, em Lucas, capítulo 9, versículo 23. Nós vamos estudar esse versículo. Lucas, nove, 23. Vamos ler juntos? Dizia a todos: se alguém quer vir após mim, a si mesmo se negue, dia a dia tome a sua cruz e siga-me. Amém? O tema da nossa mensagem é: a salvação é gratuita, mas o discipulado custará a sua vida. Deus nos salva, e ao nos salvar, Ele nos faz discípulos dele. Aliás, Ele diz que a gente deve ir por todo mundo pregando o Evangelho e fazendo discípulos de todas as nações. O cristianismo nunca foi concebido para ser confortável, ou para simplesmente abordar o nosso relacionamento com Jesus de uma forma casual. Jesus, ele quer e busca discípulos devotos e completamente comprometidos com ele. Jesus quer seguidores fiéis, é o que ele quer. Esse versículo nos traz um resumo, uma síntese do que é ser discípulo de Jesus. Eu quero resumir em quatro palavras. A primeira delas é desejo, é vontade. Se alguém quiser vir após mim. Segundo, negação. A condição para ser um discípulo é que nós somos chamados a renunciar à nossa vontade. Negue-se a si mesmo. Terceira coisa: desejo, renúncia, morte. Diz assim: dia a dia

se alguém quer vir. A expressão vir aqui envolve um ato de vontade. Se alguém quiser me seguir. E é tão interessante. Eu não sei se você já estudou essa palavra se. Se. Se aparece na Bíblia 1.600 vezes. Se. No Novo Testamento, 574 vezes no Novo Testamento. O se aqui indica que nós temos a escolha. A escolha. Veja lá em Marcos 4:23. Marcos 4:23. Se alguém tem ouvidos para ouvir, ouça. Se você quer ouvir, então ouça. Se você quiser. Veja lá em João 7. João 7:37. Parece essa expressão também. João 7:37 diz assim: no último dia, o grande dia da festa, levantou-se Jesus e exclamou: se alguém, se. Se aqui indica que eu e você, nós temos a escolha para fazermos. E Jesus disse isso para quem, gente? Versículo 23 dizia a todos. Ele disse para as multidões e ele disse para aqueles que já eram seus discípulos. Já estão salvos? Estamos salvos. Pela graça sois salvos. Mas vocês precisam entender que vocês não foram chamados para a salvação, para viver uma vida independente. Você tem que ter uma vida de discípulo. Se alguém quiser vir, a decisão. Segunda coisa, negação. A si mesmo o quê? Se negue. Interessante que foi feita uma pesquisa, a gente vê hoje. As pessoas dizem assim, abre aspas, a melhor maneira de se realizar é olhar para dentro de si. Foi feita uma pesquisa com essa frase: siga o seu coração. Siga o seu coração. Colocou no Google 13 milhões de respostas. 13 milhões. Siga a sua intuição. Faça o melhor para você. Seja você mesmo. Parece que o problema do mundo não é o pecado, mas o desejo não realizado. Então, para você ser feliz, você tem que se realizar fazendo aquilo que você quer. E a Bíblia fala, meus amados irmãos, que o coração nosso é corrupto. E que nós nunca devemos seguir os desejos do nosso coração. Os nossos corações, eles foram projetados para acreditar em Deus. Não acredite no seu coração, mas direcione o seu coração para Jesus. Veja aqui. A si mesmo se negue. Preste atenção que aqui, negar, que se negue, é um imperativo. É um imperativo que está no aorisco, que significa algo imediato que você tem que fazer. Algo constante. Ser crente, você acorda todo dia com muito desejo, mas os seus desejos são pecaminosos. E você tem que morrer

todo dia. Negar aqui a si mesmo é algo intencional. Significa renunciar a si mesmo, renegar a si mesmo, subjugar a sua vontade. É a renúncia da justiça própria, é entender que você não pode viver sem ser dependente de Deus. Renunciar à autoexaltação, à vontade própria e ao egoísmo. Se alguém quer, primeiro a si mesmo, o quê? Se negue. Você já pensou nisso? Você viver não para fazer a sua vontade, mas fazer a vontade de Jesus. Veja que ele disse: se alguém quiser vir após mim, é Jesus na frente e você atrás dele. Mas tem uma coisa que eu acho interessante aqui, irmãos. Primeiro, desejo, se alguém quiser. Segundo, negação, o chamado a negar a si mesmo, a renunciar à sua própria vontade. Eu estou com vontade de fazer isso, mas é contrário à vontade de Jesus, então não faço. Tem que abrir mão da minha vontade. Mas aí vem uma coisa muito interessante. A si mesmo se negue, dia a dia tome a sua cruz. A gente precisava entender o que Jesus está colocando aqui. Na sua época havia mais ou menos 30 milhões ou 30 mil pessoas crucificadas pelas estradas. O Império Romano fazia isso. E tomar a cruz tem um significado de morte. Quando alguém era condenado à crucificação, o crucificado teria que tomar a sua cruz e ir carregando a sua cruz até o lugar onde seria crucificado. Jesus teve a vida de Cirineu lá, uma ajuda. Jesus tomou a sua cruz. E o que é que significa isso? Preste atenção. Depois de nos certificarmos de que desejamos ser discípulos e que estamos negando a nós mesmos, nós temos que tomar. Esse verbo tomar é muito interessante. A palavra tomar aqui significa pegar, levantar, essencialmente tirar do chão. Ou seja, é uma ordem para você fazer isso agora. Pegue a sua cruz. A cruz é todo o sofrimento que você vai dia a dia morrer para aquilo. É o preço que você vai pagar pelo fato de você estar ligado com Cristo. A cruz não é algo que temos que carregar. Preste atenção. Mas a cruz é um fardo que escolhemos carregar por amor a Cristo. O mandamento de Jesus, o imperativo, dia a dia, tome a sua cruz, não é algo que temos que carregar, como alguns entendem. Meu marido é uma cruz, minha sogra é uma cruz. Algo que parece que lhe foi imposto. Não, não é assim não. Tomar é uma decisão consciente de ser portador da cruz, assumindo aquilo que é difícil, desagradável e que está nos levando à morte. À morte.
Então, quando o sujeito presta atenção na cabeça de Jesus, que ele está mostrando, ele está falando no contexto do significado da cruz. Tomar a cruz todo dia significa que você tem que morrer para si mesmo todo dia. Todo dia. Vocês estão entendendo, não? Charles Spurgeon contou uma história de um grupo de portadores de cruzes que foram convidados a trazer suas cruzes e colocá-las em uma grande pilha. Em seguida, disseram-lhe para escolherem a que mais gostasse. É claro que ninguém pegou a cruz que havia trazido, mas sim a cruz do vizinho. Depois de algumas horas, retornaram pedindo suas cruzes antigas de volta. Descobriram que a cruz que carregavam antes havia desgastado tanto seus ombros que eles se acostumaram com o peso. A nova cruz os incomodava em lugares diferentes. Então, cada um ficou feliz em largar a cruz do vizinho e seguir com a sua própria. Preste atenção, Jesus diz assim: dia a dia tome a sua cruz. Cada um aqui tem um preço. Cada um aqui tem que, na sua caminhada, abrir mão. É sua cruz, não é minha. Você não foi chamado para ser discípulo de Jesus para carregar a cruz de outra pessoa. Você deve tomar a sua cruz. Eu devo tomar a minha cruz. Carregar a cruz é algo único, individual. Jesus não pode fazer isso por você e ninguém mais. A cruz aqui é uma morte consciente da nossa vontade. Jesus não se limitou a um anúncio privado da sua própria morte. Ele disse para os seus discípulos: é necessário que o Filho do Homem vá a Jerusalém e seja preso e sofra e morra numa cruz e ressuscite. É necessário. Ele então aqui está abrindo o jogo também. Ele faz uma declaração pública sobre uma cruz para cada discípulo. Cada discípulo. Jesus escolheu essa imagem da cruz porque essa imagem afastaria muita gente, porque todo mundo sabia o significado da cruz. Vou fazer uma pergunta para você: você estaria disposto a perder seus amigos mais próximos por causa de Jesus? Você está disposto a se afastar da sua família? Você está disposto a perder a sua reputação? Você está disposto a perder a sua vida por causa de Jesus, por amor a Jesus? Isso não significa que tudo vai acontecer, mas você precisa estar preparado, porque pode acontecer. Em síntese, carregar a cruz significa estar disposto a pagar qualquer preço por amor a Cristo. Vamos repetir? Vamos comigo? Carregar a cruz significa estar disposto a pagar qualquer preço por amor a Cristo. Não adianta nós romantizarmos o cristianismo. A cruz hoje é transformada em joia, em obras de arte. E às vezes a gente carrega a cruz, né, até no pescoço, uma joia. Tem uns que põem até um brinquinho de cruz. É lindo. Mas Jesus está falando aqui de algo muito forte.
Eu não sei se você se lembra, mas praticamente todos os apóstolos, ou 11 discípulos de Jesus, eles foram martirizados. Pedro, conta a tradição que ele foi crucificado de cabeça para baixo, porque ele não acharia honroso morrer em pé como Jesus Cristo. Christiane Hover diz assim: contudo, a cruz é implacável em minha vida. Ela persegue e crucifica minhas pretensões de autogoverno, de autoglorificação. O evangelho, por ser sacrificial por natureza, exige meu autossacrifício. O evangelho reivindica a todos nós. Cristo reivindica nossas ambições, nosso dinheiro, nossas mentes, nosso trabalho, nossos filhos e sim até mesmo nossas atividades sexuais. Não podemos apresentar aos não convertidos um cristianismo que tornará a vida melhor, quando na verdade a fé em Jesus muitas vezes torna a vida mais difícil, porque o valor inestimável de conhecê-lo tem um custo pessoal. Deixamos de ser nós mesmos. Tudo o que somos e fazemos deve ser submetido a Cristo. Irmãos, infelizmente nós vivemos uma época de graça barata, onde o cristianismo é muitas vezes citado como símbolo de riqueza, de prosperidade material, e não é isso. Pode ter tudo isso. Oswald Chambers, ele diz: todo o céu está interessado na cruz de Cristo. Todo o inferno está aterrorizado com ela. Enquanto os homens são os únicos seres que, em maior ou menor grau, ignoram o seu significado. Pense nisso. Eu não sei quem assistiu um filme aqui, Os Últimos Passos de um Homem. A história narra a trajetória de um condenado à morte que caminha da sua cela até o local onde ele seria morto. E todo mundo sabia, quando ele caminhava em direção à cela, que ele estava caminhando em direção à morte. Vamos ler juntos Romanos capítulo 12, versículo 1. Vamos ler o que diz aí? Rogo-vos, pois, irmãos, pelas misericórdias de Deus, que apresenteis o vosso corpo por sacrifício vivo, santo e agradável a Deus, que é o vosso culto racional. Presta atenção que a ideia de sacrifício vivo aí é você realmente entregar-se totalmente. Você é vivo, mas você morre para si. Você se oferece a Deus. Crucificar um homem era expô-lo nu e espancado ao ridículo e à vergonha pública. Era prendê-lo sangrando e contorcendo em agonia, as vigas de madeira suspensas pelos braços, até que a vida lhe fosse lentamente drenada. Era algo tão terrível que essa cruz era reservada para os grandes criminosos. Ser forçado a carregar a própria cruz era ser obrigado a abraçar a vergonha, o escárnio. Carregá-la até o local da execução era carregar um instrumento da própria morte. Carregar a cruz era o oposto de abraçar o direito ao eu, a minha vontade. A salvação é gratuita, mas o discipulado vai custar o quê? A sua vida. A sua vida. Primeiro Coríntios 15, 31.
apóstolo Paulo nos dá uma aula sobre isso. 1 Coríntios, ele diz, dia, vamos ler comigo? Dia após dias, morro. Eu protesto, irmãos, pela glória que tenho em vós outros, em Cristo Jesus, nosso Senhor. Morro todo dia para mim. A cruz é símbolo de morte. Morte do meu querer, da minha vontade. Presta atenção que eu vou, já estou chegando ao fim. Spurgeon tem um famoso sermão, uma procissão de pecadores, uma procissão de portadores da cruz. Ele pregou esse sermão em 1875. Fiz um resumo aqui para vocês. Você não pode ser um discípulo de Jesus a menos que tome a sua cruz. Segundo, pense naqueles que vieram antes de você e carregaram uma cruz mais pesada. Isso inclui os mártires, os sofredores, os heróis da fé. Pense um pouquinho, contemple os severos sofrimentos do nosso Salvador, porque aquela cruz que ele carregou não era dele, ele carregou por nós. Primeira Pedro 2, 21, nós aprendemos que Jesus foi e abriu o caminho. Lê comigo, meu irmão. Primeiro de Pedro 2,21, porquanto para isso mesmo fostes chamados, pois que também Cristo sofreu em vosso lugar, deixando-vos exemplo para seguir os seus. Então ele foi, carregou a cruz, e nós estamos seguindo ele, carregando cada um a nossa cruz. Jesus é honrado quando você carrega a sua cruz. Carregar a sua cruz é uma bênção, é um privilégio. Em breve, breve, breve, sua cruz será trocada por uma coroa. Não há ninguém no céu que use coroa e que não tenha carregado a cruz aqui na terra. Você deseja ser um discípulo de Jesus? Você está se negando? Você morreu ao tomar a sua cruz? A salvação é gratuita, mas o discipulado lhe custará a vida. A vida. Hebreus capítulo 12, versículo 2. Vamos ler e tomar posse. O que diz aí? Olhando firmemente para o autor e consumador da fé, Jesus, o qual em troca da alegria que lhe estava, suportou a cruz, não, e está o quê? Preste atenção, o caminho da glória é o caminho da cruz. Tem uma alegria indizível para você. No dia que você entregar a sua cruz, Deus vai lhe coroar com alegria. Spurgeon diz no seu sermão, que eu estou terminando, a sua mente consegue ver aquela procissão ao longe? Observe-a com atenção.
À frente dele caminha aquele a quem chamamos com razão de mestre e senhor. Vocês podem reconhecê-lo pelas marcas dos pregos em suas mãos e pés. Observam que ele carrega uma cruz, e que é uma cruz muito pesada. Vocês veem a longa fila que o segue? São todos aqueles de quem o mundo não era digno. Essa fila continua até os dias de hoje, continuará até o fim do mundo. Ao observarem esses diferentes seguidores de Cristo na procissão, uma coisa lhes chamará a atenção. Por mais que difiram em alguns aspectos, todos são semelhantes em uma coisa: cada um deles carrega uma cruz. Não há exceção a essa regra do mestre ao último discípulo. É uma procissão de portadores de cruz. Louvado seja Deus. Deixei vocês desanimados? O discipulado é difícil, mas também é uma alegria. Uma alegria. Uma alegria de saber que nós estamos vivendo não para nós mesmos, mas vivendo para o Senhor. E se você observar na continuidade, versículo 24 de Lucas: pois quem quiser salvar a sua vida, perderá. Quem perder a vida por minha causa, esse o quê? A salvará. Então, grife quatro palavras-chave aqui nesse versículo: desejo, vontade. Se alguém quiser vir após mim. Segundo, negação. A si mesmo, se negue. Morte, e tome a sua cruz dia a dia. Devoção, siga-me. Siga-me. O caminho que nós temos é o caminho que se chama Jesus. Ele é o caminho, ele é a verdade, ele é a vida. E ninguém vai e vem até Deus se não for através de Jesus. Que Deus nos abençoe e que nós sejamos discípulos de Jesus. Amém? Vamos abrir a palavra de Deus.

programa Os Semeador, você acabou de ouvir aí uma mensagem maravilhosa do reverendo Arival Dias Casimiro. E eu tomo café na hora do programa ouvindo o pastor Arival. E que mensagem, né? Maravilhosa para o nosso coração, né? Para refletirmos um pouco, né? De olhar para dentro de nós, saber se está tudo em ordem, né? Se estamos fazendo a vontade de Deus, estamos negando a nós mesmos, né? E estamos seguindo a Ele com fidelidade. Que mensagem, pastor? Muito obrigado pela sua mensagem de hoje, né? Quero agradecer a quem está clicando aqui nessa mensagem. Olha, em breve nós vamos dar os prêmios a quem está, principalmente a mensagem aí do pastor, né? Clicando aí para ouvir e dando um oi, dando aí uma manifestação, né? Para a gente poder sortear os irmãos aqui com presentes. Olha, obrigado, pastor Ival, traga outras mensagens como essa. Amanhã, sexta-feira, ele volta no programa O Semeador para você, né? Tá bom? Que Deus abençoe fortemente a todos nossos queridos e amados irmãos aqui no programa O Semeador para você.

Alô, semeador, chegando agora o pastor João Fernandes lá de Porto Alegre. Ele esteve essa semana reunindo a diretoria da federação. Olha, graças a Deus pelo trabalho dos homens que vem funcionando bem, né? Que maravilha. Olha, valeu pastor João Fernandes, e vamos ter agora o pastor João Fernandes aqui no programa O Semeador, cantando e louvando o nome do Senhor Jesus. E vamos aí também ouvir, olha, o Luiz de Carvalho. São dois louvores para você. E eu quero oferecer aí a música aí. Alô, Antônio Benes, olha, aqui de Mossoró. Eita, tô com saudade de você. A gente mora aqui em Mossoró, a gente não se vê, né? Também o Antônio Paulino conosco nesta manhã, desde cedinho. Olha, minha querida Jesaías Vilela, aí no estado de Pernambuco, lá em Garanhuns. O Winiberg também conosco, Zacarias Batista, aqui na nossa programação. Maria de Fátima Vieira, também conosco aqui na nossa programação, né? É isso aí. Olha, ok, a pergunta... Ok, eu vou voltar a dar o mesmo aviso, né? Olha, a mãe da nossa irmã Lindalva, dona irmã Margarida, Deus mandou chamá-la. Ela foi para o céu, né? Para estar com Deus. A gente vai sentir muita saudade dela. Como eu amava essa mulher. Em nome da minha mãe... Margarida, uma mulher muito servidora, teve quase 90 anos, mas mesmo na idade depois dos 80, a mesma força, mesmo vivo, mas Deus mandou chamar, vai deixar saudade para nós, vamos sentir saudade, né? Mas sabendo que ela está com Deus. Meu sentimento aí, irmã Lindalva, toda a sua família, né? Pastor Djalma, seu esposo. Olha, também quem partiu foi a mãe da irmã Adeísa Oliveira, esposa do pastor Eli Leite, lá de Sena do Pompeu. Ela era lá de Zé da Penha. E Deus também mandou chamar, a conheci há muito tempo. E Deus consola essa família, né? Vai deixar muita saudade da irmã, mas já está com Deus, né, no céu. Que Deus console também a família da irmã, Adaísa Oliveira. Ok, vamos continuar nosso programa. Agora vamos, manda aí música aí para o Adaí Santos, né? Também o Raimundo Moura, lá de Salvador, na Bahia, né? O Francisco Teixeira, missionário aí, Antônio Martins, né? Conosco, o reverendo Veronito Pai, lá em Zé Doca, no Maranhão, né? Irmã Gisela Henrique, aí, Recife, Pernambuco, Debron, o irmão Valdeir Esporte, lá de Volta Redonda, filho do presbítero Gumercino Esporte. Esporte é o nome de família, pois é. Deus o abençoe ricamente, né? Ok, vamos agora com música para você. João Fernandes canta Sou Missionário e Luiz de Carvalho canta O Rei Está Voltando. Vamos ouvir!

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São 7h42. Vamos repetir a hora, 7h42 na cidade de Mossoró, o país de Mossoró. 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

0: Programa USEMEIA DO, para você, chegando agora o bom dia dos nossos irmãos, depois do bom dia vem a devocional para você, depois da devocional você também vai ouvir a meditação aqui no nosso programa USEMEIA DO, né? E no final aí da participação dos irmãos, né? Nós vamos ter aí, nós vamos ter também para você, nosso WhatsApp aqui está dando um problema. Eu quero saber o que é que não dá desafios aqui para nós, né? É isso aí, né? E vamos em frente, né? E logo, a gente, pois é, mas graças a Deus voltou aqui, né? Pois é, vamos começar a participação dos nossos irmãos, né? Começando com o presbítero Salles aqui da cidade de Mossoró, e ele começa trazendo o seu bom dia no nosso programa de hoje para você. Vamos ouvir o presbítero Salles em Mossoró. Ok, vamos tentar aqui. Olha, não tá, mas vai dar certo. Vai dar certo aqui. Vamos lá.
1: Bom dia. Interativo. Bom dia.
0: Ok, presbítero Salles com o seu bom dia, Salles. Agora vendo tudo aí, né? Eita, Salles, valeu. Vamos lá.
2: Bom dia, pastor Marcos, bom dia, ouvintes do programa O Semeador. Aqui quem fala é o presbítero Salles. Me congrego na Igreja Presbiteriana Nova Betânia, aqui em Mossoró, Rio Grande do Norte. Quero deixar um texto para meditação dos amados ouvintes do programa O Semeador na Rádio Rumo ao Sertão, nessa manhã. O tema escolhido de hoje é Vestindo Humildade. Estarei lendo no livro de Filipenses, capítulo 2, o verso 7, que diz: antes, a si mesmo se esvaziou, assumindo a forma de servo, tornando-se em semelhança de homens e reconhecido em figura humana. Queridos ouvintes, Jesus se tornou humano, andou pela terra, ensinando-nos sobre Deus, e por fim morreu na cruz por nossos pecados. Verso 8. Este sofrimento expôs a humildade de Cristo. Ele caminhou entre nós e sentiu o que sentimos como seguidores de Cristo. Somos convocados a ter a mesma atitude de nosso Salvador, especialmente em nossos relacionamentos com outros cristãos. Verso 5, que diz para termos em nós esse mesmo sentimento de Cristo. Hashtag sou de Cristo, nosso supremo sumo sacerdote. Amados, essa é a nossa meditação na palavra de Deus hoje. Ela nos ensina que como cristãos devemos ser obedientes a Deus, assim como era Cristo. Veja o que diz Filipenses 2, o verso 8. A si mesmo se humilhou, tornando-se obediente até a morte, e morte de cruz. Ora, a sua morte nos deu a vida eterna. Tenham, pois, todos um bom dia, na graça e na paz de nosso Senhor e Salvador Jesus Cristo, Ele que é o nosso e único, supremo, sumo sacerdote.
0: Obrigado, presbítero Salles, aqui na cidade de Mossoró, no Rio Grande do Norte. E agora, chegando no nosso programa, o presbítero Peter Valketenen, trazendo o seu bom dia aqui pela rádio Rumo ao Sertão, na cidade de Mossoró, o país de Mossoró. Programa O Semeador para você, aqui pela rádio Rumo ao Sertão, na cidade de Mossoró, o país de Mossoró. Estamos tentando localizar o nosso WhatsApp, onde é que ele está, meu Deus do céu? Oh, meu Jesus, né? É isso aí. Vamos voltar tudo de novo aqui pela Rádio Rumo ao Sertão. Ok, chegando aí, presbítero Peter Valquetene, trazendo o seu bom dia no nosso programa de hoje para você pela Rádio Rumo ao Sertão, na cidade de Mossoró, o país de Mossoró. Como é que está aí o Rio de Janeiro, Peter? Que Deus te abençoe, meu irmão. E você vai trazer o seu bom dia no nosso programa de hoje para você. Vamos ouvir aí o presbítero Peter Valquetene no Rio de Janeiro, nesta manhã, pela Rádio Rumo ao Sertão, na cidade de Mossoró, o país de Mossoró. Bom dia, Peter! Bom dia, Peter!
3: Bom dia, pastor Marcos, e bom dia a todos os ouvintes da Rádio Rumo ao Sertão. Quem fala aqui é o presbítero Peter Tene. Eu falo aqui da cidade do Rio de Janeiro, e nós temos hoje no Evangelho de Lucas, capítulo 14, versículos 25 e 26, que diz assim: grandes multidões o acompanhavam, e ele, Jesus, voltando-se, lhes disse: se alguém vem a mim não aborrece a seu pai e mãe e mulher e filhos e irmãos e irmãs e ainda a sua própria vida, não pode ser meu discípulo. A minha Bíblia, a sessão que estamos começando aqui, diz assim: o serviço de Cristo exige abnegação, exige sacrifícios, exige escolhas. E eu confesso que esses versículos, para mim, são um pouco difíceis. Eu acho que provavelmente para muitas pessoas, né, que falando a aborrecer a mãe, membros da família, e nós sabemos o quão caro, quão precioso, preciosa é a família, né, as relações familiares, né. E a gente lê isso, acho que não, então a gente tem que deixar isso de lado, né, aborrecer, não ter bom relacionamento com a nossa família, e para andar com Jesus. E não é bem assim que ele está falando. A questão é que na nossa vida nós temos muitas vezes lealdades e, vamos dizer, prioridades diferentes. E é muito, é certo, nós damos uma atenção especial, uma prioridade para a nossa família. Mas o que o Senhor Jesus está dizendo é que existe uma prioridade maior do que isso, que é a prioridade de servir ao Senhor. Podemos e devemos cuidar da nossa família, podemos e devemos amar a nossa família, até mesmo porque o Senhor falou que nós devemos amar a Deus e amar ao nosso próximo. Então, mas que nós temos que entender que aquilo que o Senhor nos manda fazer, os mandamentos, os princípios do Senhor são mais importantes ainda do que a nossa família. E muitas vezes a família pode querer que nós façamos alguma coisa que seja contra o Senhor. E é justamente isso que devemos fazer. Nós temos ainda o exemplo da chamada dos discípulos, os discípulos que estavam pescando, e eles largaram tudo, né? Os pescadores, né? E também tem o Levi, né? O publicano, que deixaram as coisas para trás, né? Quando nós andamos com o Senhor, nós mudamos as prioridades da nossa vida e andamos atrás deles. Então, para ser isso, nós temos que realmente colocar o Senhor Jesus no centro da nossa vida. Que Deus nos ajude a entender isso. Essa lição difícil, mas que é assim que o Senhor quer que nós hajamos, Pai. Que Deus abençoe a todos, que todos tenham um bom dia.
0: Obrigado, meu amado presbítero Peter Valquetene, no Rio de Janeiro. E agora vamos com o nosso programa de hoje para você. Como está difícil aqui. Oxe, misericórdia, né? O nosso WhatsApp aqui tá. Você tem que abrir para toda a vida. Tem que ver isso aqui, né? Ok, vamos lá com o Reverendo Emanuel Borges, trazendo o seu bom dia no nosso programa de hoje para você. Bom dia, pastor Emanuel. Bom dia, pastor Emanuel Borges, aí na cidade de São José da Tapera, em Alagoas. Vamos lá, pastor Emanuel Borges.
4: Bom dia, pastor Marcos, bom dia a todos os ouvintes do programa O Semeador. Que a graça do Senhor seja sobre todos. Eu sou o pastor Emanuel Borges e hoje eu quero compartilhar com vocês um texto da palavra do Senhor que se encontra na carta de Paulo aos Colossenses, capítulo 3, versículo 14, que diz: acima de tudo isto, porém, esteja o amor, que é o vínculo da perfeição. Meus amados irmãos, muitas vezes nós queremos ser aceitos pelas pessoas, queremos levar a mensagem do Evangelho e nos tornarmos atraentes ao mundo. Mas a Bíblia é clara a respeito do que é realmente importante para Deus. Ele quer que sejamos parecidos com Jesus em todo o seu caráter. Jesus é a marca principal que nós devemos carregar, pois estamos sendo conformados à sua imagem e semelhança. Quando nos revestimos dos seus atributos, que inclui a misericórdia, a bondade, o amor, a mansidão, a longanimidade e, acima de tudo, o amor, mostramos essa marca para o mundo. Às vezes, pode

ela está sendo cada uma das tarefas do Evangelho verdadeiro, genuíno do Senhor Jesus Cristo para as pessoas. Cristo é a marca que tem que ficar em nossa vida e na vida daquele que nós amamos. Que Deus

Obrigado, pastor Manuel Borges. Olha, estamos aqui somente cheio de muitas lutas aqui, né? Mas tudo vai passar. É isso aí. E vamos agora com mais um participante. Tá difícil esse WhatsApp aqui, menino. Lá vai abrir tudo de novo, né? É isso aí, mas é isso mesmo, né? Fazer o quê? Não é meu o WhatsApp, né? Não é meu o WhatsApp, né? Certo? E a gente tem que aproveitar aqui, né? Você tem que abrir cada participação. Pode acontecer. Valeu, meu amado Samuel Pinheiro, trazendo o seu

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1: Ok, vamos aí com o pastor Samuel Pinheiro. Aqui o controle da nossa rádio tá pipocando aqui, né? Tá certo? Mas vamos aí com o pastor Samuel Pinheiro aí no Pernambuco, trazendo a sua meditação de hoje. Pastor Samuel Pinheiro, aqui no nosso programa, trazendo a sua meditação de hoje para todos os nossos ouvintes.
2: Bom dia, graça e paz. No Salmo de número 46, verso 10 e 11, está escrito: Aquietai-vos e sabei que eu sou Deus. Sou exaltado entre as nações, sou exaltado na terra. O Senhor dos exércitos está conosco, o Deus de Jacó é o nosso refúgio. As Escrituras nos afirmam que Deus é soberano e que sua vontade é boa, perfeita e agradável. Neste salmo somos admoestados a confiar em Deus, pois Ele rege todas as coisas. Nele está a alegria. E nele depositamos nossas esperanças, mesmo quando tudo parece estar fora de controle. Ele não nos deixará desamparados. O texto nos ensina a não depositarmos nossa confiança em nada além do Senhor. Ele é Deus e todas as coisas estão patentes aos seus olhos. Por isso, somos chamados a aquietar-nos e reconhecer: eu sou Deus, sou exaltado entre as nações, sou exaltado na terra. O salmista ainda declara: o Senhor dos exércitos está conosco, o Deus de Jacó é o nosso refúgio. Sendo assim, nele devemos confiar, crendo na soberania e na bondade de Deus, pois ele é o refúgio daqueles que nele confiam. Deus te abençoe. Este é o devocionário de hoje do Reverendo Samuel Pinheiro, da Igreja Presbiteriana do Brasil, do bairro Belvedere. Tenham todos um dia abençoado, no nome de Jesus. Forte abraço! Tchau!
1: Obrigado, pastor Samuel Pinheiro, aí em Pernambuco, trazendo a sua participação aqui no nosso programa de hoje para você. Muito obrigado, meu irmão. E ele volta amanhã, sexta-feira, se Deus quiser, aqui pela rádio Rumo ao Sertão, na cidade de Mossoró, o país de Mossoró. Programa O Semeador, para você, pela rádio Rumo ao Sertão, aqui na cidade de Mossoró, Rio Grande do Norte, para você, pela rádio Rumo ao Sertão. Ok, vamos agora com o pastor Elomar Pereira, né? Ele vai trazer a sua reflexão de hoje para todos nossos ouvintes aqui pela rádio Rumo ao Sertão, na cidade de Mossoró. O pastor Elomar Pereira trazendo a sua reflexão. Olha o que o pastor Elomar Pereira diz. Olha, quero parabenizar todas as nossas participações dos irmãos aqui com a devocional. Hoje nós apresentamos a devocional do pastor Marcos Nais, que ele não mandou, né? Ok? Mas vamos aqui com o pastor doutor Elomar. Todos nós, em algum momento da vida, somos decepcionados, né? Às vezes por pessoas que amamos, por alguém em quem confiamos, ou até por situações que não acontecem como esperamos. Não permita que a atitude de alguém faça você deixar de ser a pessoa que Deus deseja ser.

você seja. Mesmo decepcionado, nunca esqueça. E ele deixa o Salmo 34, 18. Perto está o Senhor dos que têm o coração quebrantado e salva os de espírito abatido. E o Salmo 34, 18, o pastor Omar deixa um bom dia na paz do Senhor. Pastor Omar Pereira, olha, essa reflexão é verdade, viu? É isso aí, às vezes a gente ama as pessoas e se empenha por elas, faz tudo por elas, tudo, tudo, tudo, e elas nos desprezam e nos deixam para lá. Mas é como ele disse aqui, né? A gente precisa estar com a vida em Deus, né? E as nossas atitudes devem ser, como ele disse aqui, né? As atitudes de amar as pessoas como elas são. Ok, meu querido doutor Alomar Pereira, que trouxe essa reflexão maravilhosa que conclui a participação dos irmãos. Hoje nós tivemos o pastor Marcos Nais, né, que sempre participa do programa, mas hoje ele não mandou. Olha, que Deus abençoe a todos e vamos continuar com o programa O Semeador para você pela rádio Rumo ao Sertão.

Programa Auxiliador para você, a hora certa, vamos lá em Mossoró, são 8 horas e 4 minutos, vamos repetir a hora, 8 horas e 4 minutos aqui pela Rádio Rumo ao Sertão. 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

semeador para você, chegando agora para você, música, né? Vamos aí com música, vamos lá, aí você vai ouvir louvores de adoração a Deus, equipe da Rádio Rumo ao Sertão, na cidade de Mossoró, o país de Mossoró, e vamos aí com música para você aqui pela Rádio Rumo ao Sertão, na cidade de Mossoró, o país de Mossoró. Quero oferecer esses louvores aqui agora a quem está conosco aí, né? Eita, chegando aqui o Weber Pinheiro Viana e a sua Cris aí no meu Facebook, né? É isso aí. Lá de Itabaianinha, né? Pois é. E eu quero oferecer essas duas músicas agora a Antônio Paulinho, desde cedo conosco, desde cedinho aí, olha, o Irimbeck também, o Zacarias Batista, né? Não perde o programa, né? Vai ganhar um prêmio, né? O meu querido reverendo José Matos, Eunice Matos aí, no sul do Brasil. Ele é o pastor dos pastores e missionários da Junta de Missões Nacionais. É, e ele tem um programa toda quarta-feira, às 14 horas, pelos campos do Brasil, pelo canal do YouTube e do Facebook. O Jackson Balmarte também conosco aqui, desde cedo, Raimundo Moura, lá da Bahia, em Salvador. Também conosco, meu amigo Augusto Apolinário, José Augusto Rodrigues Apolinário, trabalhamos muitos anos juntos. Olha, o reverendo Gilmário Carneiro lá em Brasília, também chegando agora no nosso programa. Olha, a minha querida irmã Gisele Henrique aí da Hebron em Recife, Pernambuco. Olha aí o Flávio Matias, é o palestrante aí de Quixaraboim, no Ceará. O Edilson Aranda também conosco, muita gente. Daqui a pouco a gente chama para a formação da rede de oração, mas agora vamos ouvir louvores de adoração a Deus aqui pela Rádio Rumo ao Sertão, louvando o nome do Senhor Jesus pela Rádio Rumo ao Sertão, na cidade de Mossoró. É, o programa O Semeador para você pela a Rádio Rumo ao Sertão, aqui na cidade de Mossoró, Rio Grande do Norte. É isso aí. E vamos aí com o grupo Lopes cantando Obreiro Aprovado. Vamos ouvir depois mais uma música.

0: certo?
1: Programa do Semeador, chegando as notícias do Jornal Avanço Missionário para você. Vamos ficar por dentro de tudo, tudo, tudo que acontece no mundo gospel. E vamos com as notícias aqui para você pela rádio Rumo ao Sertão.

do Espírito é o trabalho do Senhor Jesus realizado por todas as igrejas reconhecidamente evangélicas, igrejas presbiterianas no Brasil e no mundo plantadas pela IPB, igrejas presbiterianas no Rio Grande do Norte e no Ceará, plantadas pelo projeto Rumo ao Sertão. E vamos para as notícias do projeto Rumo ao Sertão e as notícias do Brasil, do

0: Chegando agora a notícia do jornal Avanço Missionário, para você ficar por dentro de tudo, tudo, tudo que acontece no mundo gospel. Jornal Avanço Missionário, ano 30. Jornal Eletrônico Diário, número 1844. Hoje, 10 de setembro de 2026. 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E vamos para as notícias, começando com o editorial. A ordem dada por Jesus Cristo aos missionários de dois em dois, para chegar a todas as casas e anunciar o reino de Deus e também para curar todos os enfermos. Essa é a missão dos evangelistas na missão de Deus. E vamos para os cartazes. Primeiro cartaz, o calendário de 2026. Hoje, 10 de setembro, o versículo: curem os doentes que nela houver. Está lá em Lucas 10, de 1 a 12. Cartaz número 2, a revista Crescendo a Vida Cristã. E cartaz número 3, os avanços missionários que ainda vão acontecer. Olha, no final do mês, teremos ali a comemoração de 21 anos de aniversário da Igreja Presbiteriana de Campo Grande. O pregador oficial é o Reverendo Netinho. É isso aí. Agora vamos para a manchete das notícias internacionais. Leiam e vejam tudo no site www.radiomossertão.com.br. Da fonte de Christian Poster: democratas planejam realizar evento paralelo na Convenção Nacional Republicana de meio de mandato. Texas está em disputa. Você vê, né? Os partidos... Bem, deixa pra lá. Agora de partido, eu quero saber da fé. É isso aí. Olha, da fonte Portas Abertas: por que a Coreia do Norte teme seguidores de Jesus? Né? E eu estou dizendo para vocês o seguinte, né? Preste bem atenção o que eu estou falando para você nesta manhã aqui pela rádio Rumo ao Sertão. Né? Nós estamos repetindo essas notícias, né? Aí, dificuldade em captar as novas. Então, por que a Coreia do Norte teme seguidores de Jesus? Bem, porque quando o presidente era o pai do Kim, ele, para ganhar as eleições, ele prometeu dar maior liberdade aos cristãos, que já era, a Coreia do Norte era mais evangelizada do que a Coreia do Sul. E aí, então, a Coreia do Norte fez um acordo com os pastores, todo mundo votou neles, e quando ele ganhou, ele mandou destruir todas as igrejas e mandou prender todos os pastores.
1: Tá aí, tá vendo aí?
0: Brincadeira, né? A terceira notícia que estamos reprisando: Finlândia suspende ajuda à agência da ONU sob intervenção. Né? Pois é, a própria Finlândia que está descobrindo a sua patrulha, né? Agora vamos para as notícias nacionais. Nós estamos ainda com um probleminha no nosso site da Rádio Mossertão para colocar as notícias. O pessoal está mandando muita mensagem para nós, mas tenha paciência aí. Eu chamei os universitários, ele veio, ajeitou, mas aí quando fui usar no dia seguinte, cadê? Do mesmo jeito. Então, chamei de novo hoje os universitários para ele vir aqui resolver o meu problema, né? Tomara que o Marco Júnior apareça por aqui. Bem, e vamos para as notícias nacionais. Né? Olha, Limoeiro do Norte, mais uma postagem número 3 sobre a folhetagem, que foi uma bênção, né? Uma bênção mesmo, a folhetagem. É, nós paramos em muitas paradas e ali pregamos o evangelho nas esquinas, nos aglomerados. Uma bênção, né? Portas abertas, culto de adoração a Deus na Igreja Serena, na direção do reverendo João Fernandes. Mais 5 cartazes. Conexão com Deus, toda segunda-feira às 20 horas, na Igreja Presbiteriana de Pinheiro. E também toda segunda-feira às 20 horas, expondo as Escrituras na primeira Igreja Presbiteriana de Recife, às 20 horas. E os cartazes do programa Sonhador, dos irmãos que participam. O pastor Samuel Pinheiro trazendo a meditação, o pastor Arival trazendo a mensagem diária e o pastor Marcos Nares trazendo a devocional. Vamos para a página número 2. Na parte de cima à direita, servos sejam obedientes ao Senhor de vocês. 1 Pedro 2, verso 18, é a meditação com eu, comigo. Pois é, e esse artigo aí, muito importante, sobre o livro 1 e 2 Pedro. E agora vamos para a parte da esquerda, a parte da coluna da esquerda, da página número 2, na parte de cima, o curso bíblico do evangelista. Se habilite nas escrituras sagradas para você evangelizar as pessoas. Jesus Cristo treinou 70 e treinou 500. Bem, treine para você ser um evangelista e ganhar almas para Jesus. Na página número 3, na coluna de cima, à direita, na parte de cima da página 3, resumo das notícias gerais úteis. Governo identifica 97 médicos falsos de inteligência artificial no YouTube e aciona Google. Pois é, o camarada está lá, é o médico falso, tá? O médico falso, ele está lá no computador, a pessoa está na frente dela. Aí a pessoa diz, eu tenho isso, eu estou doendo o peito, como é a dor, não sei o quê. Aí ele anota tudinho, aí aplica ali o médico da IA. Inteligência artificial, aí já vem o diagnóstico, aí ele diz, olha, e já vem o remédio. Olha, já estou lhe atendendo, já sei o que é que você tem, é isso, assim, assim, está aqui o remédio, está aqui a consulta, o valor da consulta, e está aqui, vá para a farmácia comprar o remédio. Meus irmãos, a internet é coisa maravilhosa, mas os incautos é como os pecadores que não ouvem a palavra de Deus, não é? E aí, ó, pedem a salvação. Pois é, os camaradas que estão entrando aí, olha, é em tudo. É na educação, é na saúde, do direito, é tudo. É a inteligência, o advogado não sabe de bulufa, mas está ali. Terminou aí um curso aí qualquer lá na esquina, aí então chega lá o cliente, olha, eu tenho uma questão assim, assim, assada. Aí ele vai, tu passa na inteligência artificial, aí eu quero a resposta, quero a decisão, quero como agir, o processo, não sei, aí bota aí, sai na inteligência artificial, tudo. Tá vendo aí como é? Qualquer um pode ser médico hoje no mundo, qualquer um pode ser advogado no mundo. Qualquer um, não diga, Zé, não precisa de carteira de advogado, não precisa de carteira de médico, não precisa de faculdade de bulufa nenhuma. Aí você use só a inteligência artificial e ela então resolve o problema. Aliás, é muito melhor do que certos doutores, certos médicos, certos advogados, certos não sei o que, não sei o que lá. Tá bom? Eita, Marco Severo, se controle, Marco Severo. A gente tem notícia aqui. Não chama atenção. Eu sei que alguém está pegando meu pé. Daqui a pouco chega a reforma. Pastor Marcos, o senhor estava agressivo. Pastor Marcos, foi isso. O que é que está acontecendo? Mas é isso aí. Eu fico aqui, rapaz, meus ouvintes. Eu fico aqui
1: Peraí.
0: Governo identifica 97 médicos falsos de IA, a inteligência artificial, no YouTube e adiciona o Google. Mas olha, agora é assim, tá lá no doutor não sei das outras. Aí o camarada tá no YouTube e diz, doutor, o senhor é médico, senhor, eu quero uma consulta. Aí ele vai dar tudo artificial no YouTube. Brincadeira, rapaz. Ok, a segunda notícia, sedentarismo ou exercício, o que mais desgasta o joelho? Pois é, tem gente aí indo para as academias, sabe? Aí não tem aquele ensinamento correto, não estuda, aí pega o sujeito lá na academia, é, tem que fazer a reflexão do joelho, 1, 2, 3, 4, 5, 6, 7, 1, todo dia isso vai acabar com o joelho. Vai. Olha, uma vez por ano a gente faz os exames ergométricos. Uma vez no ano. E não é brincadeira não, é pesado. Eu faço porque eu sou safenado, né? Com 77, graças a Deus ando. E aí eu faço lá, né? É, agora, eu caminho, esse negócio, o pessoal está gastando dinheiro todinho na inteligência artificial, está gastando dinheiro todinho nas academias, estão aí, ó, adoecendo. Academia é coisa boa, mas né, cuidado para não exagerar. Outra notícia muito importante aqui, leia as notícias do jornal, olha, o jornal breve vai ser tipo a Globo aí, é, jornal da Globo, é, vai ser tudo com as notícias assim. Aqui no, a gente vai ter aqui no em vez desse jornal, a gente vai ter apenas uma lista, né? Jornal Avanço Missionário, clique sobre educação, clique sobre avanço, clique sobre não sei o que, clique sobre coisas boas, coisas ruins, vai, tudo isso aqui. Ok, pessoal. E na coluna esquerda, evangelização. Mas Paulo gritou bem alto: não façam nenhum mal a si mesmo. Estamos todos aqui, ó, Paulo e os presos que houve o terremoto que acabou com a prisão e eles não fugiram, ficaram lá esperando passar o carcereiro. Ah, eu queria suicidar porque os presos tinham saído da prisão, mas ninguém saiu. Lê esse artigo do nosso livro de Atos dos Apóstolos. Não vou mais falar no prédio não, né? Agora vamos falar mais em prédio não. Agora eu vou falar o seguinte, quando tiver publicado. Ok, na parte de baixo, recado de Deus. À esquerda e à direita nós temos o material. E aqui também na obra santa do Espírito que ninguém detém.

0: Programa Semeador, chegando a hora certa, 8 horas e 38 minutos, chegando aí agora a oração da fé. Vamos repetir a hora, 8 horas e 38 minutos, aqui pela Rádio Mossertão, na cidade de Mossoró, o país de Mossoró. E chegando agora a oração da fé, vamos orar!
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0: Aqui eu aperto uma coisa e sai outra, mas... Estou esperando a benção aí, e com certeza não vai ter mais esse problema, né? É certo? Mas vamos para a oração da fé.

Chegou o momento da oração. Vamos orar? Eu quero orar com você nesta manhã, sabe? Hoje, o nosso editorial de hoje fala sobre cura, né? A ordem dada por Jesus Cristo aos missionários de dois em dois, nos avanços missionários, os avanços que Jesus Cristo fez, né? Para chegar a todas as casas e anunciar o reino de Deus. E também para curar todos os enfermos. Essa é a missão dos evangelistas, na missão de Deus. Quero orar com você. Quero orar com você aqui pela rádio Rumo ao Sertão Nacional. O país de nosso Deus. Vamos orar? Quero orar com você, Antônio Paulino, que está desde cedo conosco aqui, né? A minha querida irmã Ingrid Lopes Noima, aí de Recife, que eu quero muito bem, né? Certo? Que Deus esteja abençoando a nossa irmã aí na cidade de Recife, uma serva de Deus, né? Isso aí. Então, eu quero orar com você também, né? Certo? E orar com, além de irmã Ingrid, orar com Jesaías Vilela, lá no estado de Pernambuco, né? A Isa Rizia Smith, aí, governador Sergado, o Jair Lopes, vamos orar com Josiane, né? Com Ilenberg. Aqui em Mossoró, com Zacarias Batista, está desde cedinho conosco aqui, vamos orar, né? Deus opera, maravilha. A irmã Dalva Almeida, lá em Alexandria, o Francisco Ribeiro, lá em Goiás, o reverendo Josiel Matos, o Eunice Matos, aí no sul do Brasil, pastor dos pastores missionários da Junta de Missões Nacionais, que tem toda quarta-feira o programa pelos campos do Brasil, pelos canais do YouTube e Facebook da Junta de Missões Nacionais. Raimundo Moura, aí na Bahia, vamos orar com Cláudio Guedes aqui em Mossoró, orar com Davidson de Castro, Brasil de Castro, aí no Rio, é o homem que tem o maior grupo de WhatsApp do Brasil, o discipulador. A irmã Gisele Recife, Pernambuco, vamos orar com o presbítero, com o irmão Valder e Esporte, é filho do presbítero, comecinho de esporte lá em Volta Redonda, onde me hospedei várias vezes, na casa deles. Olha, o Zé Gonçalves também conosco. Vamos formando a rede de oração e intercessão internacional. A oração da fé. Nós temos um quadro de mais de 300 pessoas, né, que nos acompanham. Gislaide Bárbara Rodrigues, vamos orar, pedir a bênção de Deus nesta manhã para que haja conversões, para que haja curas divinas. Eu orar pelo, também com Wesley Sanduzzi, o reverendo Siri Caldas aí, do Rio de Janeiro. Vamos orar e pedir a bênção de Deus com o meu querido reverendo Carlos Eduardo Aranha, que é um da mesa do Supremo Concílio, né? É isso aí. E é pastor lá em Campinas, né? Em Campinas, né? Tá certo? É isso aí. Vamos orar. Por Aderico de Almeida Silva, né, que está conosco, né? É isso aí. Vamos orar. Pedir a bênção de Deus sobre todos os nossos ouvintes, né? E hoje nós temos dois motivos de oração por famílias enlutadas, né? A família da nossa irmã Lindalva, aqui em Mossoró, e sua mãezinha, a irmã Margarida, que eu ia muito bem a ela, né? Que Deus consola essa família, mas Deus mandou chamá-la, está lá com ele, né? Tá certo? Também a mãezinha da irmã da Isa Oliveira, lá em José da Penha, né? Também Deus mandou chamar, né?
com essas duas famílias enlutadas, com nossos sentimentos sinceros. Olha, vamos orar. Vamos orar com José Santos também conosco nesta manhã. É. Vamos orar com você que está conosco aqui nesta manhã, aqui pela rádio. Deus e Pai, em tua santa e gloriosa presença estamos. Agradecidos a ti, Senhor, por tua presença. Tu estás arraigado dentro dos nossos corações. Tu estás conosco o tempo todo. Porque tu abres as portas da sala do teu trono, o trono da tua graça, para podermos falar contigo. Pai, tu sabes de tantos pedidos que nós temos. Conhece todas as nossas ansiedades, nossos desejos. Mas tu sabes os pedidos que temos aqui de orar pelo Brasil, de orar pelas nações, de orar pelas pessoas que pedem orações, e pessoas que estão enfermas, estão doentes, sofrendo. Nós estamos aqui, ó Deus, também para isso. Pedi, ó Deus, a tua mão protetora para cuidar, Senhor, não só os enfermos, mas os que estão atribulados, enfrentando grandes lutas e dificuldades. Eu te peço a tua bênção, Senhor. Põe a tua mão aí, Pai. Tu és o Deus glorioso, o Deus todo-poderoso, o nosso Deus. Muito obrigado. E a tua extensão de Deus Pai, Deus Filho, Deus Espírito Santo, Deus Pai, eu posso orar, Deus Pai, Pai, está aqui teu filho, na tua presença, muito obrigado, Pai, pelos teus cuidados, muito obrigado, o Deus Filho veio ao mundo, pagou nossa dívida, hein? Ele foi filho do homem encarnado e pagou nossa dívida, somos gratos ao o Filho de Deus, Deus Filho, e também ao Deus Espírito Santo que intercede por nós, o Espírito Santo que está conosco todo momento da nossa vida, Ele está conosco. Muito obrigado pela trindade do Pai, do Filho e do Espírito Santo. Agora eu quero te pedir, sim, Senhor, mas eu tenho muita coisa ainda para te agradecer pela salvação eterna. Não tem preço, Pai. Agora eu te peço que a paz chegue em todas as nações, que a fome possa ser eliminada, Senhor, de quase 1 bilhão de pessoas no mundo. Te peço, Deus amado, também que retire essas guerras. Ó, Deus amado, retira as tragédias, retira os acidentes graves. Te peço, Pai, livra-nos do mal, das pestes. Abençoa a tua igreja, o teu povo. Ó Deus, seja com o Brasil, nossa pátria amada. Te peço, Senhor, cuida do nosso Brasil. Seja com as pessoas que estão na incredulidade, que elas ouçam o Evangelho, creiam em ti, se livrem da morte eterna. Te peço, Deus amado, pelos que estão enfrentando grandes barreiras e dificuldades, dívidas impagáveis também, doenças graves, ó Deus, e questões as mais difíceis possíveis. Põe a tua mão aí, põe a tua mão na vida dos que estão sem poder trabalhar, porque não tem trabalho, que eles sejam convocados para trabalhar, para cuidar de suas famílias, se livrar dos favores que tem sido muito bom e ajudado essas pessoas a se manterem. Põe a tua mão, Pai. Naqueles que têm seus negócios, pequeno, médio, grande, grandes empresários, ó Deus, põe a tua mão. Põe a tua mão, ó Deus, aí. Na família, nos filhos, nos casamentos, e obrigado pela mão de consolo dos enlutados, inclusive eu e tantos outros, Pai. O consolo que vem de ti. Põe a tua mão nos enfermos, doentes que estão nos hospitais, em casa, sofrendo, gemendo. Põe a tua mão, Senhor. Ó Deus amado, põe a tua mão nos que estão enlutados, Pai,
nome de Jesus, Pai. E peço pelos missionários espalhados pelo Brasil e pelo mundo, Pai. Livra eles das pestes, dos males, das catástrofes, dos acidentes, Deus, das perseguições, prisões e até ameaças de morte. Livra, Senhor Deus amado, e eles continuem pregando o teu evangelho. Nós te agradecemos por tudo, Senhor. Em nome do teu filho amado Jesus, eu te agradeço. Mas te peço ainda, meu Deus, que tu, ó Deus amado e poderoso, que é um Deus de graça, que a tua graça enche nossos corações. A tua graça é o motivo de termos, ó Deus, sido salvos pela graça. A graça de Deus sobre nossas vidas. Muito obrigado, Senhor. Continue derramando bênçãos, trazendo solução, libertação, curas. No nome do Senhor Jesus. Amém. E amém.

Nosso programa chegou ao final de hoje. Amanhã de volta, se Deus quiser, pela graça de Deus, né? E nós queremos agora desejar as bênçãos de Deus a todos, né? Nossa rádio é 24 horas no ar, breve vai ter mudança no programa e vamos ter a conexão com a IPPTV e com a TV Rumo ao Sertão, que está sendo tudo preparado. Bem, que Deus abençoe a todos vocês, fiquem todos na graça e na paz do Senhor Jesus. Shalom, shalom, Adonai, paz do Senhor!

posso deixar que o Senhor passe sem que o Senhor me perceba, Deus. Como aquela mulher do fluxo de sangue que ousou tocar em tuas vestes. Como Zaqueu que ousou subir numa árvore para te ver. Ah, Senhor, nessa hora eu quero

vai chover, Senhor. Derrama água sobre o sedento, Senhor. Rio sobre a terra seca, Senhor. Nós profetizamos a transformação de todo o deserto, toda a terra seca, toda a terra árida, num verdadeiro manancial para o louvor da tua glória, Senhor. Profetizamos o derramamento de uma água pura, de uma água limpa, sobre a tua igreja, sobre esta terra, sobre a nossa nação e sobre as demais nações, Senhor. Profetizamos um verdadeiro avivamento, algo genuíno, que seja uma obra do teu Espírito Santo, revelando as coisas mais íntimas do teu coração, Senhor, para o teu povo. Sim, faz chover, Senhor. Oh, faz chover, Senhor. Profetizamos também a transformação dessa cidade. Profetizamos a santificação dessa cidade, Senhor. Profetizamos um milagre acontecendo nessa cidade, nesse dado momento, quando clamamos a ti, Senhor.

para proclamar as tuas virtudes, proclamar o teu poder, a tua autoridade para o Rio de Janeiro e para todo o Brasil, Senhor. Faz chover, Senhor. Faz chover sobre nós, Senhor. Faz chover sobre o teu povo, Senhor. E transforma radicalmente.

Senhor, nós levantamos a nossa voz a Ti, Deus. Nós clamamos a Ti, porque é do Senhor que vem o nosso socorro, Deus. Nós chamamos de volta tudo aquilo que foi roubado, Deus. Tudo aquilo que nós perdemos, Senhor. Os sonhos, os planos, Senhor. Oh Deus, aquilo que um dia já foi festa e hoje é luto, é tristeza, Senhor. Traz de volta, restitui, Senhor. Nos restitui, Deus. Esse é o nosso clamor, Senhor. Nos restitui.

está com os ouvidos atentos à tua voz, meu irmão. Não cesse de falar, não cesse de pedir. Clame, grite se for preciso, dizendo: Senhor, restitui aquilo que foi roubado, Senhor. Derrama o teu azeite em minha dor e sara-me, Deus. Oh, sara-me, Senhor. Declare e cante, e o tempo que roubado foi.

Chegou o momento de você levantar a sua voz ao Senhor. Não se preocupe com quem está ao seu lado. Não olhe para os lados, olhe para cima. E clame ao Senhor. Oh, Senhor, restitui. Assim como foi com a vida de Jó, Senhor, restitui a minha vida também, Deus. A minha casa, a minha família, Senhor. Os meus sonhos, Deus, restitui. Clame ao Senhor. Clame, clame, clame. Oh, oh Senhor, traz de volta, Senhor. Sara a nossa dor, Deus. Derrama o teu azeite na nossa ferida, Senhor. Oh Deus, nós precisamos de ti, Senhor. Restitui a tua presença, Senhor, a tua presença em nossa vida, Deus.

força na nossa vida, Senhor. Nós queremos voltar para os teus braços, do lugar de onde nós nunca deveríamos ter saído. Oh, aleluia. Glória ao teu nome, Senhor. Comece a aplaudir ao Senhor, o Rei dos Reis, aquele que vai restituir a tua vida, meu irmão.

Oh, aleluia. Tu és o Deus que jamais falhou. Tu és o Deus que não pode mentir. Tu cumpriste as tuas promessas na vida de Abraão, de Isaac, de Jacó. E eu sei que o Senhor cumprirá também as tuas promessas na minha vida. Eu sei que os teus olhos estão em mim, Senhor.

Podem passar os dias, podem passar os anos. Confia, meu amado. Ele trabalha para aqueles que nele esperam. Todas as palavras que Deus disse se cumpriram. E assim será na tua vida, meu querido. Mas quem sabe você não está vendo. Na verdade, você não precisa ver. O que você precisa é crer, porque Ele fará. Toda promessa passa pelo teste do tempo. Ele está provando o teu coração. Ele está forjando o teu caráter para que você desfrute.

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0: louvado seja o teu nome, aleluia. Glória a Jesus.
1: Aleluia. Deus tem um chamado para cada um de nós, para viver a cada dia, rompendo em fé.
2: Aleluia. Levanta tua voz conosco agora e canta, querido. Cada vez que a minha fé é provada, tu me dás a chance de crescer um pouco mais. Aleluia. Cante ao Senhor nesse momento.

Hallelujah. Porque não há lugar melhor, Senhor, que a Tua presença. E também não há nada nesse mundo, Senhor, que se compare a Ti. Um só segundo sem a Tua presença nos dá saudade.

Oh, aleluia. Tu és o Deus que jamais falhou. Tu és o Deus que não pode mentir. Tu cumpriste as tuas promessas na vida de Abraão, de Isaac, de Jacó. E eu sei que o Senhor cumprirá também as tuas promessas na minha vida. Eu sei que os teus olhos estão em mim, Senhor. Oh, aleluia.

Podem passar os dias, podem passar os anos. Confia, meu amado, Ele trabalha para aqueles que nele esperam. Todas as palavras que Deus disse se cumpriram, e assim será na tua vida, meu querido. Mas quem sabe você não está vendo. Na verdade, você não precisa ver. O que você precisa é crer, porque Ele fará. Toda promessa passa pelo teste do tempo. Ele está provando o teu coração. Ele está forjando o teu caráter para que você desfrute.

glória do Senhor nasce sobre Salvador. Levanta, resplandece, porque a glória do Senhor nasce no solo baiano. Levanta, resplandece, porque a glória do Senhor nasce sobre o nosso Brasil. Nasce

Isso que nós estamos vivendo hoje é a concretização de um desses sonhos. E muito, muito mais, eu sei que o Senhor tem e vem. Porque os sonhos e os planos de Deus, eles jamais se frustrarão. Você também, meu querido. Feche os seus olhos quando o mar estiver agitado. Quando tudo parecer contrário. Feche os olhos. Contemple uma só coisa.

Aplaudam mais forte, porque ele é digno. Só ele é fiel. Ele cumpre todas as suas promessas. E ele prometeu que um dia ele virá nos buscar.

Quantos aqui tem a marca da promessa? Eu tenho a marca da promessa. Então cante, diga.

Levante as suas mãos, filho. Seja de onde você for, eu creio que há algo de Deus sobre a tua vida. E você precisa declarar sobre os céus do Rio de Janeiro. Diga comigo.

Aleluia. Aleluia. Glória a Deus. Se você permanecer fiel ao Senhor, todas as promessas que Ele te fez vão se cumprir. Porque Ele não é homem para mentir. Ele não é filho do homem para se arrepender. Ele é um Deus.

Vamos lá, agora! Aleluia! Bom estar na tua casa, Senhor!

Esse é o teu tempo. Tempo do Senhor levantar uma nova geração. Geração que está vencendo os seus limites.